0: Neste primeiro mistério,
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2: Santificado seja o vosso nome. Venha a nós o vosso reino. Seja feita a vossa vontade, assim na terra como no céu.
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0: Perdoai-nos as nossas ofensas, assim como nós perdoamos a quem nos tem ofendido. E não nos deixeis cair em tentação, mas livrai-nos do mal. Amém. Sentados.
3: Deus te salve, Maria, llena eres de graça. El Senhor es contigo. Bendita tu eres entre todas as mulheres.
1: Maria.
3: E bendito és o fruto do teu vientre, Jesus.
4: Santa Maria, Mãe de Deus, rogai por nós, pecadores, agora e na hora de nossa morte. Amém.
3: Deus te salve, Maria, llena eres de graça. El Senhor es contigo. Bendita tu eres entre todas as mulheres. E bendito és o fruto do teu vientre, Jesus.
4: Santa Maria, Mãe de Deus, rogai por nós, pecadores, agora e na hora de nossa morte. Amém.
3: Deus te salve, Maria, llena eres Maria. De graça. El Senhor es contigo. Bendita tu eres entre todas as mulheres, e bendito é o fruto do teu ventre, Jesus.
4: Santa Maria, Mãe de Deus, rogai por nós, pecadores, agora e na hora de nossa morte. Amém.
3: Deus te salve, Maria, llena eres de graça. El Senhor es contigo. Bendita tu eres entre todas as mulheres, e bendito é o fruto do teu ventre, Jesus.
4: Santa Maria, Mãe de Deus, rogai por nós, pecadores, agora e na hora de nossa morte. Amém.
3: Deus te salve, Maria, llena eres de graça. El Senhor es contigo. Bendita tu eres entre todas as mulheres, e bendito é o fruto do teu ventre, Jesus.
4: Santa Maria, Mãe de Deus, rogai por nós, pecadores, agora e na hora de nossa morte. Amém.
3: Deus te salve, Maria, kegyelemmel teljes. El Señor es contigo. Bendita tu eres entre todas las mujeres, e bendito es el fruto de tu vientre, Jesús.
4: Santa Maria, Mãe de Deus, rogai por nós, pecadores, agora e na hora de nossa morte. Amém.
3: Dios te salve, Maria, kegyelemmel teljes. El Señor es contigo. Bendita tu eres entre todas las mujeres, e bendito é o fruto do teu ventre, Jesus.
4: Santa Maria, Mãe de Deus, rogai por nós, pecadores, agora e na hora de nossa morte. Amém.
3: Deus te salve, Maria, llena eres de graça. El Senhor é contigo. Bendita tu eres entre todas as mulheres, e bendito é o fruto do teu ventre, Jesus.
4: Santa Maria, Mãe de Deus, rogai por nós, pecadores, agora e na hora de nossa morte. Amém.
3: Deus te salve, Maria, llena eres de graça. El Senhor es contigo. Bendita tu eres entre todas as mulheres, e bendito é o fruto do teu ventre, Jesus.
4: Santa Maria, Mãe de Deus, rogai por nós, pecadores, agora e na hora de nossa morte. Amém.
3: Deus te salve, Maria, llena eres de graça. El Senhor es contigo. Bendita tu eres entre todas as mulheres, e bendito é o fruto do teu ventre, Jesus.
4: Santa Maria, Mãe de Deus, rogai por nós, pecadores, agora e na hora de nossa morte. Amém.
3: Glória ao Pai, ao Filho e ao Espírito Santo,
1: como era no princípio, agora e sempre. 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
3: Nossa Senhora Aparecida,
1: megjelent mi asszonyunk, könyörögjél.

0: Neste mistério, rezaremos com Mateus do Carmo.
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2: Seja feita a vossa vontade, assim na terra como no céu.
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0: Perdoai-nos as nossas ofensas, assim como nós perdoamos a quem nos tem ofendido. E não nos deixeis cair em tentação, mas livrai-nos do mal. Amém.
1: Hail Mary, üdvözlégy Mária, kegyelemmel teljes.
3: Blessed art thou among women, and blessed is the fruit of thy womb, Jesus.
1: Asszonyunk szűz Mária,
4: Mãe de Deus, rogai por nós pecadores, agora e na hora de nossa morte. Amém.
1: Hail Mary, üdvözlégy Mária,
3: full of grace, the Lord is with thee. Blessed art thou among women, and blessed is the fruit of thy womb, Jesus.
1: Asszonyunk szűz Mária,
4: Mãe de Deus, rogai por nós pecadores, agora e na hora de nossa morte. Amém.
1: Üdvözlégy Mária, kegyelemmel teljes.
3: The Lord is with thee. Blessed art thou among women, and blessed is the fruit of thy womb, Jesus.
1: Asszonyunk szűz Mária,
4: Mãe de Deus, rogai por nós pecadores, agora e na hora de nossa morte. Amém.
1: Üdvözlégy Mária, kegyelemmel teljes.
3: The Lord is with thee. Blessed art thou among women, and blessed is the fruit of thy womb, Jesus.
1: Asszonyunk szűz Mária,
4: Mãe de Deus, rogai por nós pecadores, agora e na hora de nossa morte. Amém.
1: Üdvözlégy Mária, kegyelemmel teljes.
3: Blessed art thou among women, and blessed is the fruit of thy womb, Jesus.
1: Asszonyunk szűz Mária,
4: Mãe de Deus, rogai por nós pecadores, agora e na hora de nossa morte. Amém.
3: Hail Mary, full of grace, the Lord is with thee. Blessed art thou among women, and blessed is the fruit of thy womb, Jesus.
1: Asszonyunk szűz Mária,
4: Mãe de Deus, rogai por nós pecadores, agora e na hora de nossa morte. Amém.
1: Hail Mary, full of grace, kegyelemmel teljes.
3: The Lord is with thee. Blessed art thou among women, and blessed is the fruit of thy womb, Jesus.
4: Asszonyunk szűz Mária, Mãe de Deus, rogai por nós pecadores, agora e na hora de nossa morte. Amém.
1: Hail Mary, full of grace, kegyelemmel teljes.
3: The Lord is with thee. Blessed art thou among women, and blessed is the fruit of thy womb, Jesus.
1: Asszonyunk szűz Mária,
4: Mãe de Deus, rogai por nós pecadores, agora e na hora de nossa morte. Amém.
1: Hail Mary, Mária, kegyelemmel teljes.
3: The Lord is with thee. Blessed art thou among women, and blessed is the fruit of thy womb, Jesus.
1: Asszonyunk szűz Mária,
4: Mãe de Deus, rogai por nós pecadores, agora e na hora de nossa morte. Amém.
3: Hail Mary, full of grace, the Lord is with thee. Blessed art thou among women, and blessed is the fruit of thy womb, Jesus.
4: Santa Maria, Mãe de Deus, Maria, rogai por nós pecadores, agora e na hora de nossa morte. Amém.
3: Glória ao Pai, dicsőség
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